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0: 3 minutos para as 11. 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
2: 2:00 PM. 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

0: 2 para 1. 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

conhece. Tem situação melhor que essa pra você mostrar a si mesmo que você é um vencedor, que você inspira vencedores tipo nós há 20 anos atrás. Muito louco, né? Olha que cenário lindo, plateia linda. Valeu a pena. Você é um exemplo de vencedor.

0: aquele que inspira gerações. E você é um desses, Thiago André.
1: Você também é um vencedor, Gabriel Baiomi. Obrigado pela parceria.

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0: 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Duas e 29, Arauto.
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0: eu acho que você tem que mandar aquela mensagem. 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
2: 3:30, Arauto.
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1: Três para as quatro, Arauto.
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0: Ed Brito e Samuel. 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
2: 4:26, Arauto.
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0: cá, Simone. 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
1: Cinco e 27, Arauto.
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Bom dia, amanhã de domingo, 23 de agosto de 2026. Um domingão maravilhoso amanhecendo, começando mais um dia. Que presente estar na sua companhia. Muito prazer, eu sou a Samara Santos e estamos começando mais uma edição do Brasil Sertanejo. Sucessos do nosso sertanejo. Então a gente vai começar amanhã de hoje com Jorge Mateus, todo seu. Bom dia.

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0: alegria e informação. Cristiano Araújo, caso indefinido. Já já teremos Henrique e Juliano com Briga Feia. Não saia daí.
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Manhã de domingo, 23 de agosto, uma excelente manhã pra você. Agora tem Henrique e Juliano na Arauto. Briga feia. Bom dia.

0: alegria e informação. Zezé de Camargo, Irmão da Lua, Amigo das Estrelas, num bloco que também teve Maiara e Maraíza, Bruno e Marrone, enfim. A próxima música que vai rodar aqui é Gustavo Lima. O Embaixador, já, depois do intervalo.
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do jeito que você sempre quis. Gustavo Lima com Apelido Carinhoso. Bom dia, ótima manhã de domingo. Pra quem tá no mate, bom mate. Pra quem tá no carro, aumente o volume do seu rádio.

participação Diego e Vitor Hugo com Tubarões. E já já a gente vai ter Corpo e Alma com Traia Véia, Três Vícios. Música nova, uma proposta bem diferente, uma levada gostosa. Você já ouviu essa? Pois vai ouvir já já na Arauto.

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Ó, o sucesso chegando aqui, ó. Música nova. Três vícios. Quem canta? Corpo e alma, contrai a veia. Aumente o volume do seu rádio.

0: alegria e informação. Jean Giovanni, te amo. Depois desse clássico aqui, você tem que servir mais um mate. Pra quem tava no carro ouvindo, certeza que cantou junto, que aumentou o volume do rádio, que aproveitou essa canção. Aliás, que bloco musical que teve Fred Gustavo, Murilo Huff, enfim, tantas músicas selecionadas a dedo para compor o Brasil sertanejo aqui na Arauto. Não sai daí que nós vamos para o intervalo e já já estaremos de volta.
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do jeito que você sempre quis. Kleber e Cauã, até ficar velhinho. Bom dia, uma ótima manhã de domingo pra você.

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do jeito que você sempre quis. Ana Castela com Minha Herança. Bom dia, uma ótima manhã de domingo pra você. Que seja maravilhosa, cheia de boas memórias. Bora, minha gente, bom dia.

Alto, alegria e informação. Guilherme Santiago, Jogado na Rua, grande sucesso rodando e fechando o Brasil Sertanejo desta edição do mês de agosto. Hoje é dia 23. Estamos recém começando o Domingão, mas eu, Samara, já preciso me despedir de você, agradecendo a sua audiência e desejando um domingo abençoado na sua vida. Aproveite e muito, aproveite bastante, que eu também vou ali curtir o meu fim de semana, tá bom? Um beijo especial, tá chegando o Costelão da Arauto.

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senhoras e senhores, está no ar mais uma edição do nosso Costelão da Arauto. Muito prazer, por aqui Alisson Fernandes, o teu amigão, te fazendo companhia nas ondas do rádio da 95,7. Um prazer te fazer companhia neste dia mundial do churrasco, sim. Domingo é o dia tradicional de churrasco, as pessoas já acordam, né? Já acordam com os preparativos do churras de domingo. Domingo é o dia consagrado de estar presente com a família, de fazer aquele churrasco tão tradicional aqui do nosso Rio Grande do Sul, e os preparativos já começam cedo, né? Já começa aí a tirar a carne da geladeira, já começa nos temperos, a separar a lenha para fazer aí, né, o fogo pro seu churrasco depois. Aí já vai no pomar colher aquele limãozinho para fazer aquela caipira raiz no vidro de pepino, e por aí vai. O negócio é tradição. Começa cedo a função do churrasco do domingo, e a gente vai fazer a trilha sonora. Eu fico responsável por fazer a trilha sonora do seu domingo. Então, ó, você vai participar comigo também através do nosso WhatsApp 995702200. Este é o WhatsApp para você contar como é que já tá os preparativos aí na sua casa, se já tá tudo separado pro churrasco, e se não vai ser churrasco hoje, não tem problema. Às vezes sai outras boias também, né? Às vezes sai outras receitas aí, tá tudo bem, tá tudo certo, mas conta pra mim aí o que que você vai fazer, onde é que você tá ouvindo Arauto neste domingo 23 de agosto. Rapaz, últimos dias, né? Última semana aí de agosto, e tchau agosto, já vem setembro, já vem o mês Farroupilha. Eita, só vai, daqui a pouquinho a gente vai piscar, já tá na outubro. Turma, no programa de hoje, lá na plataforma de sorteios, tem vale compras de R$70 da loja Produ Mais Agrícola. Tem rodízio de pizza e 10 vales chopps Pilsen Proeza 300ml do restaurante da Gruta. Tem frango assado e polenta do Santo Frango e Assados. Tem o almoço do restaurante do Salão Guerk. Alô, Criba! Ontem almocei lá no Guerk. Rapaz, que comida top, hein? Alô, meu amigo Silvio Guerk. 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Tem ingresso pra festa com Banda da Casa, Geração do Baile e Banda Dale Baile, hoje no La Barca Show Club. Ainda tem mais. Um kit churrasco da Casa de Carne Zé Rosado, 1 quilo de costela de primeira, 1 quilo de salsichão caseiro, 1 sal temperado e 3 quilos de carvão. Quer mais? Tem mais. Tem uma cesta Santo Antônio do Forte Atacadista. Tudo isso pra você no nosso Costelão da Arauto. Agora sim, tá liberado o WhatsApp pra você participar comigo. Manda aí a sua mensagem, que é sempre muito bem-vinda, meus queridos. Tá no ar, Costelão da Arauto, São Francisco e o Vestido Azul.

0: informação, Maiara Maraíza. Vai lá, essa é a programação do nosso Costelão, senhoras e senhores. Bora participar, hein? Tem muitos presentes pra você lá na nossa plataforma de sorteios. 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Ó, se liga aí que o La Barca Show Clube tem festa hoje, hein? Na Felipe Jacobos Filho, número 10, centro de Santa Cruz do Sul. Você pode acompanhar nas redes sociais as bandas que vão estar aí sempre no La Barca Show Clube, @LaBarcaShowClube. Olha, o nosso amigo Silvio Guer, que tá sempre na audiência do programa, quero registrar um grande abraço aqui para toda a turma também, o pessoal da cozinha aí, do restaurante do Salão Guer, que estão sempre caprichando na melhor comida da cidade aí, ó. 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Alô, Criba! 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Um abraço para os amigos aí que estão sempre conectados com a gente também, sempre ligados aqui na programação. Turma, deixa eu mandar os abraços aqui. Quero saber onde é que você tá ouvindo Arauto e os preparativos do churrasco. Já tá começando por aí também? Bom dia, Arauto. Elaine Schwendler, do Viver Bem. Toca uma música do Passarela. Adoro vocês da rádio. Abração. Valeu, Elaine. Tudo de bom. Indo pra Candelária, escutando a melhor do Brasil. Fabielle Kipper, do bairro Independência. Alô, queridona. Bom dia. Manda um abração aqui pra Rio Pardo. Meu pai, Ney, Matheus, Daiane e Leandro. Estamos ligadinhos na rádio e tomando um chima. Bom dia, amigo. Ótimo domingo. Orlandina, audiência com seu chimarrão tradicional. Bom dia. Envia uma moda boa aqui pro pessoal do Oeste Catarinense ouvindo a programação. Mais agorizada. Grande abraço para vocês aí. Bom dia. Quero participar do sorteio aqui a Jaqueline Potim, do bairro Esmeralda. Bom dia, amigo. Um abençoado domingo para vocês. Hoje estou com a minha neta Niandra Maria Hutsatz, do bairro Arroio Grande. Um abraço, queridos. Bom dia, gostaria que mandassem o link. Já chegou o link aí pra você, Terezinha. Grande abraço, obrigado pelo carinho.
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3: 9h23, Arauto.
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3: Na região dos Vales, 8 graus.

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Arauto, alegria, informação, JM, pegando ônibus aqui na programação do nosso Costelão da Arauto, senhoras e senhores, 8 graus e a temperatura. Bom dia, bom dia, bom dia, bom dia, que bom você aqui com a gente. 9, acabou de atualizar, 9 graus e a temperatura em Santa Cruz do Sul. Que bom que você tá aqui com a gente, participando, interagindo. Quero saber onde é que você tá ouvindo Arauto. Onde é que você tá ouvindo Arauto? Conta pra mim aí, 995-70-2200. Quero saber como é que estão os preparativos pro churrasco de hoje também. Bora participar, hein? Bom dia, bom domingo a todos. Roda aí uma música, é a Rosalie com Rainha. Abraços. Quem mandou mensagem aqui foi o Arsênio Luiz Quiste. Alô, Arsênio, grande abraço para você, obrigado pela companhia. Bom dia, manda a música para nós aqui na linha Portão, Rio Pardo, Eduardo, Deise, Duda, Adriano, Tânia, Natiele, Tereza, Denner, um abraço para vocês aí, obrigado pela companhia. Bom dia, tudo bem? Meu amigo, um abençoado trabalho, mando alusão pra Jô, a família, que partiu a Lajeado comer um churrasco com Amanda, Ramiro, Jô, Gustavo, Franciele, o genro Christian. Um abração para vocês aí, obrigado pela companhia. Bom dia, manda um abração aí pros colegas do restaurante Guto 350, ligadinhos na Arauto, Alessandra Susbach. Um abração aí para vocês, obrigado pela companhia. Bom dia, bom dia, bom dia, bom dia. Paulo Falcão na audiência com a gente também. Alô.

Forte abraço. Bom dia, Vanessa de Butiá, primeira vez aqui, mas escuto vocês todos os dias. Um abraço, bom domingo, manda música. Fígado de Aço, valeu Vanessa, seja bem-vinda. Pode participar sempre, tá bom, queridona? Quem mais aqui? Bom dia, amigo. Egla Berté, do bairro Renascença, um ótimo domingo a todos. Valeu, Egla, grande abraço. Ligados da Arauto, bom dia, fazendo a obra do fim de semana, Ana Paula de Oliveira, Diogo Chimonec, o Rafael também, um abraço, Alisson, Santa Cruz do Sul, bairro Vila Nova. Pessoal aí, na lida, né? Estão na obra, tomando um chima também, um abração pra vocês aí, obrigado pelo carinho. Bom dia, bom dia, bom dia, hoje estamos na chácara, curtindo a natureza mais ligada na Arauto. Jurandira Ferreira Alves do Centro, abração, que maravilha. Bom demais, hein? Bom demais. Quem mais aqui tá ligado comigo também? Abração aqui pra Verinha. Oi, Vera, grande abraço pra você, obrigado pelo carinho e sintonia. Tá ligadinha com a gente também aí, que maravilha, bom demais, hein? O abração aqui pro nosso amigão também, o Everton, Abraço pra você, Everton, tudo de bom. Ele é do bairro Vila Nova, tá na audiência aí com a gente também, curtindo a programação. Que maravilha, senhoras e senhores. Vamos aos aniversariantes do dia. Deixa eu mandar um abração, um beijão especial aqui pra Ana Júlia. A Juju tá de aniversário hoje. Parabéns, Juju, muitos anos, muitas felicidades, muita saúde, que o papai do céu te proteja sempre, que tu continue sendo essa menina linda, estudiosa, inteligente, cativante, carismática e apaixonada pela Ana Castela. No próximo bloco a gente vai tocar Ana Castela pra você, homenagem ao teu aniversário, tá bem? A Juju, aniversariante do dia de hoje, parabéns, muitos anos de vida, muita felicidade, Juju, um beijão aí do tio Alisson pra ti, da Lívia, da tia Bia, do papai, da mamãe, dos irmãos aí, tá bom? Um abração pra você, um feliz aniversário pra Juju, grande abraço.

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2: 17 para as 10, Arauto.
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2: Na região dos vales, 9 graus.
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Alô, Juju, feliz aniversário, Juju. Ana Castela, canta pra Juju.

Fernet. Vem aí o show do intervalo, já a gente tá de volta com mais música pra você. Segue participando, contando onde é que você tá ouvindo Arauto. Se os preparativos do churrasco já estão sendo feitos aí, conta pra mim, quero saber. Compartilha aí, manda seu abraço.

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2: 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Abração aí pra toda a turma.
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5 minutos, a temperatura em Santa Cruz e região está em 10 graus. Direto do Portal Arauto, destaques em notícias. Ônibus da banda Modelo se envolve em acidente com vítima fatal. O acidente aconteceu neste sábado na RS-324 em Ronda Alta. Volkswagen Paraty invadiu a pista contrária e bateu de frente com o coletivo. O motorista do carro, de 40 anos, morreu no local. Acusado de estuprar a própria neta de 3 anos é preso em Santa Cruz. A Polícia Civil cumpriu neste sábado um mandado de prisão preventiva no bairro Schultz. O homem investigado por estupro de vulnerável. Segundo a polícia, ele já tinha condenação anterior pelo mesmo crime. A Assembleia reúne 30 prefeitos dos vales em Marques de Souza. O encontro ocorreu na sexta-feira em Marques de Souza, durante a Orquiarte. Participaram gestores do Vale do Rio Pardo e do Vale do Taquari. A reunião tratou da integração regional e de pautas comuns aos municípios. 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

alegria, informação, Jorge Matheus Flor, aqui na programação do nosso Costelão. Bom dia! A turma tá participando por aqui, mandando a sua mensagem, o seu recado. Bom dia, queria pedir uma música pro meu amigo Francis. Toca aí, Perigose, linda do corpo e alma, abração, estamos aqui em Rio Pardo, ligados na Arauto. William, na audiência, valeu William. Bom dia, meu amigo, toca uma da banda Rainha, em especial para minha esposa Rose. Sou o Odair, do bairro Conventos, Veracruz. Valeu, um baita abraço e um ótimo domingo a todos. Que mais aqui na audiência com a gente também? Nosso amigão Mikael tá ligado com a gente também. Bom dia, Arauto. Luana Pereira na escuta. Sou do bairro Pedreira, condomínio Terra Nova. Toca música Francamente Amigo. Meu nome já tá na plataforma de sorteios. Agora é só torcer. Abraços. Valeu, tudo de bom. Bom dia, bom dia, bom dia. José Carlos na audiência. Quer participar com a gente também? Já foi o link das promoções pra você aí, queridão. Tudo ajeitado. Logo vamos abrir os trabalhos. Mensagem aqui do Matheus Silva. Alô, Matheus, aquele abraço, garoto, tudo de bom aí. Oi, bom dia. Gostaria de participar das promoções. Um abençoado dia para vocês. Adoro essa rádio. Toca, só toca música boa. Alô, Sônia, aquele abraço, Sônia, tudo de bom. Obrigado pelo carinho também. Bom dia, bom dia, bom dia. Abração aqui pro nosso amigão, o Paulo Falcão, na audiência com a gente. Alô, Paulo. Grande abraço para você, obrigado pela companhia, tudo de bom. Pessoal aí do Santo Frango. Hoje, teleentrega grátis nos bairros Margarida, Monte Verde e Motocross. Um abração para vocês aí, tudo de bom, turma. Quem mais aqui participando? É a Silvia. Oi, Silvia, tudo bem por aí? Aquele abraço, tudo de bom. Oi, bom dia, sou a Manuele. É, quero mandar um abração pro pai Tiago, a mãe Carmen, sempre na escuta, me coloca no sorteio. Valeu, tudo de bom aí. Bom dia, sou a Deise de Linha Portão, manda um abração pra galera aqui, Eduardo, Duda, Tereza, Tânia, Adriano, Denner e Natiele. Abraço, turma. Bom dia, quero pedir a próxima música pro afiliado Lucas Alves de Carvalho do Pinheiro Candelária. Alô, turma de Candelária, grande abraço. Bom dia, Arauto, um domingo abençoado para vocês, família Arauto. Grande abraço da Gorete. Alô, Gorete.

0: 10:23, Arauto. 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
2: Na região dos vales, 10 graus.
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Tá aí o nosso Costelão da Arauto, senhoras e senhores. 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
2: Dezessete para as 11, Arauto.
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2: Na região dos Vales, 11 graus.
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0: 11 horas em ponto. Acaba de passar o último ônibus, senhoras e senhores, e a partir de agora tá liberado o gole. A partir de agora, 11 horas em ponto, foi liberado o gole, porque já passou o último trombudo, o último ônibus. Agora todo mundo já pode tomar aquela caipira raiz feita no vidro de pepino. Aquela é a melhor de todas. Já tá nos aperitivos aí? Manda foto pra mim, 995-70-2200. Quero saber o que que vai ser o almoço hoje. Agora já dá pra contar pra mim o que é que vai ser o almoço. Manda foto pra eu ficar na vontade aqui. Bom dia, meu amigo Alisson. Um abraço e um bom domingo. Mensagem aqui. Zé Rosado, Casa de Carnes, mais a garoto. Aquele abraço. Obrigado pela companhia aí. Tudo de bom. Bom dia, bom dia, bom dia. Fabrício na audiência com a gente. Alô, Fabrício. Grande abraço, garoto. O Zé Capão tá na audiência com a gente. Alô, Zé.
1: Bom dia, pessoal da Aralto. Tudo bom? Hoje não é Daniel, acho que é o Dalvão, quem tá apresentando, mas
0: sou
1: tudo
0: eu.
1: Bem. É o Zé Capão. Só pra avisar que o confirmadíssima a final do Lifasque. Dos titulares em São Martinho, entre Guarani e Linha Santa Cruz, tá? Início, às 14h45, a cerimônia, 15 horas rola a bola, tá? Certo? E um baita abraço pro pessoal dos azougueiros do mercado do Ponte lá, do Carlinhos e do Felipe. E manda um abraço pro Vigia Volney, do Secret.
0: Valeu, sempre na escuta, esse pessoal. Grande abraço, obrigado pela companhia aí, meu amigo. Tudo de bom aí, Zé Capão. Confirmado então aí o torneio. Gelson Machado na audiência com a gente também. Alô, Gelson, grande abraço. Que mais aqui na audiência? Bom dia, bom dia, bom dia. Somos de Santa Maria, preparando um churrasco, escutando Arauto. Manda um abração pro pessoal do Rio Pardo e Passo do Sobrado. Um abração pra vocês aí, ó. Tá bonito esse churrasco aí, hein? A carne já tá selecionada separada aí. Um abração pros amigos, tudo de bom. Bom dia, Alisson. Um abençoado domingo pra todos nós. Ivan Franco do Arroio Grande na audiência. Bom dia, Arauto. Bom dia. Cissa da Rosa na audiência. Oi, Cissa. Oi, bom dia, amigos da Arauto. Queria pedir uma música do Zezé de Camargo, Irmão da Lua. Mensagem aqui é da Bruna Manuela Vitales. Valeu, Bruna. Grande abraço pra você. Obrigado pelo carinho e sintonia. Rosa Maria Moraes na audiência com a gente também. Oi, Rosa. Bom dia! Aqui em Nova Santa Rita já passou o último ônibus, já dá pra começar. Forte abraço, ótimo domingo a todos. Mando um abração pro Cícero, pra Ionara, toca porcelanato do Gustavo Lima. Valeu, grande abraço. Olá, ótimo domingo, Alice Vilks, de Alto Boa Vista, abração. Valeu, minha querida, já tá no gole por lá, tomando a sua cervejinha. Quem mais aqui participando? Bom dia. Bom dia, bom dia pra Camila Assis. Oi, Camila. Tudo de bom.
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4: Pagar contribuições atrasadas do MEI nem sempre significa recuperar imediatamente todos os seus direitos previdenciários. Eu sou Araceli Grando e minha dica de hoje é: antes de emitir guias e pagar valores atrasados, é importante analisar se esses pagamentos realmente terão efeito para o benefício pretendido.

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2: 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É domingão, turma. 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

0: Auto Alegria, informação Fernanda em Sorocaba, delegada aqui na programação do nosso Costelão, é o Costelão da Arauto, turma, ó, se liga aí, porque você já sabe, né? 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Bom dia, Arauto. Quero desejar um ótimo domingo para todos vocês aí da rádio. Sou a Rosenara Cristina Contes, de Santa Cruz do Sul, bairro Margarida. Um abraço, minha querida. Tudo de bom. O Leandro Taratraibe. Leandro Traibe tá na audiência com a gente também. Um abraço pra você, obrigado pela companhia. Bom dia pra GC Nunes da Silva também ligadinha com a gente. Bom dia, bom dia, bom dia aqui pro meu amigo Astor Gruner. Só no licorzinho ou na cachaçinha, rapaz? Tá bonita essa garrafa aí, hein? Bom dia pra Elô. Oi, Elô, tudo bem? Bom dia, bom dia, bom dia aqui também pra minha amiga Marinalva, ligadinha com a gente. Oi, Marinalva, grande abraço, obrigado pelo carinho, sintonia, tá ligada com a gente também. Bom dia, sou a Ilone, do bairro Caltri. Gostaria de ouvir a música com Rainha, qualquer uma deles. Ofereço pra vocês da rádio os meus familiares. Valeu, minha querida, tudo de bom pra você, grande abraço. Bom dia pra Sandra Chagas, na audiência com a gente também. Oi, Alisson, bom dia, um feliz e abençoado domingo a todos, toca uma música bem bonita pra eu ouvir, sempre na escuta, Regina Machado, de Pantano Grande. Bom dia, Alisson, aqui já está assando uma carne, abraços da Janaína. Alô, Janaína, aquele abraço pra você. Bom dia, ligadinho na Arauto, a melhor rádio da região, Matheus e Milaine, do bairro Esmeralda, Santa Cruz, abraços a todos vocês, manda música 7 do Rincon. Valeu, turma, um abração pra vocês aí, obrigado pela companhia. Bom dia, sou a Denise, do bairro Schultz, quero que mande uma música bem show pra minha família, pra minha filha Mica. Bom dia a todos. Valeu, Denise, tudo de bom pra você, obrigado pelo carinho. Bom dia, aqui estamos os preparativos pro almoço de domingo. Manda um abração pra minha esposa Janete, que está no preparativo da maionese. Sempre na audiência da melhor Rádio Arauto. Jair Mor, do bairro Convento, em Vera Cruz, na audiência. Um abração pra você, obrigado pela companhia aí, tudo de bom. Bom dia, bom dia, bom dia aqui também pro Cleuson Mor, só no Chimas, mas a galo véia, a churrasqueira já tá lá pronta, ó, esperando só o assado.
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0: Na região dos Vales, 12 graus.
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0: programação Portão da Serra, namora comigo aqui na programação do nosso Costelão, é o Costelão da Arauto Turma. Vamos mandar os abraços aqui pra nossa audiência que tá ligada com a gente. Que maravilha, bom demais, é domingão, é churrascão, é Costelão. Bom dia, bom dia, bom dia, bom dia. Um abraço aqui vai pro Paulo Ricardo. Bom dia, amigão. Quero pedir uma música. Isso Não É Amor, da banda Enigma. Somos Júlio, Alívio e Fátima Gassen, do Rincão del Rei. Um abraço pra vocês aí, obrigado pela companhia. Bom dia, sou a Lu de Pantano Grande. Gostaria de pedir uma música e mandar pro meu marido Paulo e os meus filhos Guilherme, Gustavo e Tiago. Estamos no preparo do churras. A música da banda Rainha Musical Fígado de Aço. Obrigado. Valeu, valeu. Um abração pra vocês aí. Obrigado pela companhia. Bom dia, agora já pode, antes do churras, toca aí Caminhoneiro Apaixonado, Cristiano na audiência com a gente, tomando seu Jagdmeister. Mas ah, garoto, um abração aí, tudo de bom. Tá acontecendo churrasco em família. Um abraço, Alisson. Ismael Dias do Cerro Branco na audiência com a gente. Alô, amigão, grande abraço aí, tudo de bom, um ótimo final de semana pra vocês aí. Bom dia, bom dia, bom dia, bom dia. Carne já na churrasqueira aqui também, Paulo Tavares. Alô, Paulo, grande abraço. Bom dia, gente buena, aqui em Vale Verde, na casa da avó Juju. Abraço dos netos Bernardo e Cecília. Marcelo Oliveira na audiência com a gente. Grande abraço, garoto. Bom churrasco aí, bom domingo. Bom dia, sou o Bruno Pranque, do bairro Carlota. Gostaria de pedir uma música do Traia Véia para minha esposa Maria Iraci. Um abraço, valeu, Bruno. Grande abraço para você, obrigado pela companhia aí. Aqui é o Ismael Pachali. Estamos em Veracruz, da Cipriano Oliveira, na casa da minha namorada Graciele. Manda um abração pra ela e a filhota Jade. Toca Calcinha de Renda. Um abraço aí, Ismael. Tudo de bom. Valeu a sintonia. Bom dia, ótimo domingo abençoado pra vocês. Sobremesa do domingo pronta, a torta de morango. Mensagem aqui da minha amiga Fátima Rosane. Alô, Fátima, grande abraço. Bom dia, por aqui, quase boa tarde. Carla Kurtz, da linha Antão, na audiência com a gente. Um abração. Bom dia, amigo Liane Scheninger Crote e Paulo Crote, do bairro Halber. Começando o domingo, abraços. Alô, turma, ó, já vi lá, né? Uma água que passarinho não bebe e a carne aí já deve estar no fogo essas horas, né? Bom dia, bom dia, bom dia. Quero mandar uma música pro meu esposo Edmar, que eu amo muito, e o meu filho Eric, que tá na escuta. Rose do Faxinal. Alô, Rose, aquele abraço, tudo de bom.
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0: Hugo e Guilherme com Ana Castela, todo mundo menos eu.

voltou, alegria, informação, tá aí o Serranos, chão batido, fechando mais um bloco do nosso Costelão da Arauto. Vem aí o show do intervalo, já já, tamo de volta com mais música.

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Meio-dia e 11 minutos, a temperatura em Santa Cruz e região está em 12 graus. Direto do Portal Arautos, destaques e notícias. Heitor Xu busca reeleição e quer avançar em pautas do agro do desenvolvimento regional. O deputado federal destaca propostas voltadas ao setor e afirma que pretende dar continuidade ao trabalho de defesa da região e dos produtores. Jogo neste domingo decide o título da Lifasc. Guarani de São Martinho em Linha Santa Cruz decidem neste domingo a categoria titulares da Copa Sicredi. O jogo começa às 15 horas em São Martinho. Após o empate sem gols na ida, quem vencer fica com o troféu. Partida contará com transmissão do Grupo Arauto. Santa Cruz do Sul ganha força como polo do tradicionalismo. O presidente da ATS, Tibiquera Almeida, destacou o crescimento dos eventos da cadeia de produtiva ligada ao setor. Os festejos farroupilhas ocorrem de 9 a 20 de setembro e devem movimentar a economia local. 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

0: Informação, João Neto e Frederico, chorou na escadaria aqui na programação do nosso Costelão da Arauto. Turma, vou repetir a dica, hein? 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Vamos mandar os abraços aqui pra nossa audiência. Bom dia, quero ouvir do fundo da grota do Baitaca, Lúcia Helena do Santa Vitória na audiência com a gente. Bom dia, Joel Flores de Vera Cruz, quero ouvir uma música Ana Castela, olha onde eu tô. Bom dia, Laura aqui, toca nos bailão pros guris da família Limberger, todo mundo junto no churrasco aqui. Valeu, Laura. Grande abraço, tudo de bom. Bom dia pra Arcele, também tá ligada com a gente, mandou foto da churrasqueira aqui, ó, no capricho, tomando aí também um aperitivozinho, né? Eita, coisa boa. Quem mais aqui, ó, tá em volta da churrasqueira lá, o João Roberto Fernandes. Alô, João Roberto, grande abraço, tá aí na volta da churrasqueira, que maravilha, bom demais, hein? Bom dia, aqui a sogra do Zé Rosado, rei das facas. Abraços a todos que estão na escuta. Ereni Vice, na audiência, mas a sogra vem, hein? Grande Zé Rosado. Bom dia, Arauto. Toca aí uma do Gustavo Lima para toda a galera na audiência. Estamos em casa comemorando o aniversário da minha enteada Isabelle. Tá eu, Paulo, minha esposa Bianca, minha mãe Celita e minha outra enteada Valentina. Um abraço pra vocês aí, tudo de bom. Bom domingo. Bom dia, bom dia, bom dia. A Rose tá ligadinha com a gente também. Oi, Rose. A Dandra Brilhant também tá na audiência com a gente, um abraço, tudo de bom. Paulo Martinez, alô Paulo, grande abraço garoto, bom dia a todos, abraços da minha esposa Lídia e André Malé, um abraço para vocês aí. Boa tarde, por favor, poderia tocar a música Desassossego, muito obrigada. Miriam do bairro Goiás, alô Miriam, bom dia, me chamo Kaique Coque. Poderia tocar a música Cheiro de Culpado do cantor Júnior e César. Valeu, grande abraço. Oi, boa tarde, manda o link pra mim. Meu querido, é o Carlos Alberto Alves Cardoso do bairro Santuário em Santa Cruz do Sul. Valeu, queridão, tudo de bom.
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1: Na região dos vales, 13 graus.
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bailão 3x10 aqui na programação do nosso Costelão. Deixa eu mandar um abração aqui pra galera na audiência com a gente. Bom dia, o churrasco especialmente para Cássio Alexandre Haas, com a família reunida. Um abraço pros amigos aí, obrigado pela companhia. Bom dia, na escuta do melhor programa do domingo e assando uma carne, tomando uma brama. Abraços do Eliseu Carvalho. Alô, Eliseu. Boa tarde, estou na escuta, Mercedes Wagner e Ninha Santa Cruz. A minha amiga Orlandia que mandou foto da sua carne já sobre a mesa, o churrascão garantido do final de semana, uma salada de maionese, uma salada de pepino, mas pra dar aquela equilibrada, né? Um abraço pra vocês aí, obrigado pela companhia, turma. Vem aí o último bloco do nosso Costelão da Arauto. No próximo bloco, os sortudos, os premiados. Vamos saber quem vai faturar os presentes do programa.

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0: voltou, alegria, informação, Gabriel Valim, blusa branca, fechando o Costelão.
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0: Muito bem, senhoras e senhores, é hora de sabermos quem tá se dando bem, faturando vale compras de R$70 da loja Prodomais. Quem tá se dando bem é você, Miriam Cristina Lau, ganhou. Parabéns, parabéns, parabéns, parabéns. Quem tá faturando? Frango assado e polenta da Santo Frango. Quem tá se dando bem é você, Darlis Adriano da Silva, ganhou. Parabéns. O almoço do restaurante Salon Guerque, parabéns para Luiz Bastos, ganhou! Kit churrasco da Casa de Carne Zé Rosado, quem se deu bem foi você, o Pídio José da Silva, ganhou! O ingresso pra festa hoje no La Barca Show Clube, quem tá se dando bem é você, Marcos Cristiano Varchow, ganhou! Parabéns, parabéns! A sexta, Santo Antônio do Forte Atacadista, quem tá se dando bem é você, Felipe Oliveira, ganhou! E o rodízio de pizzas e 10 vale chopps no restaurante da Gruta, quem se deu bem foi você, Vitória Duarte da Silva, ganhou! Parabéns, parabéns, parabéns a todos os sortudos. Assim fechamos mais uma edição do nosso Costelão da Arauto. Muito obrigado pelo seu carinho, obrigado pela sua audiência. A gente se fala amanhã, 9 horas da manhã, hoje é o dia. Valeu, turma, bom domingo, bom final de semana.
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0: Na sequência vem aí o Super Finde da Arauto.

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Muito obrigado, gente! Obrigado pela presença, obrigado pela energia de vocês, obrigado pelo carinho. Obrigado por estar aqui com a gente em mais um dia especial, mais uma noite especial. Que Deus abençoe nossos fã-clubes, nossos amigos, nossos familiares. Muito obrigado por somar com a gente toda essa noite.

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0: Tassi, mano, vem cá. Quero ter uma palavrinha séria com você.
1: Se é pra brigar, briga em casa.

0: 3 para as 4, Arauto.
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0: 10 para 5. 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

gente! Obrigado pela presença, obrigado pela energia de vocês, obrigado pelo carinho. Obrigado por estar aqui com a gente em mais um dia especial, mais uma noite especial. Que Deus abençoe nossos fã-clubes, nossos amigos, nossos familiares. Muito obrigado por somar com a gente toda essa noite

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1: Sete e um, Arauto.
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